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1: 21 horas e 14 minutos.
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1: 22:05.
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3: Então vai segurando, lindona, moleque. 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
1: 22 horas e 58 minutos.
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1: 23 horas e 49 minutos.
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1: 00:42.
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1: 1 hora e 45 minutos.
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1: 2 horas e 34 minutos.
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0: Pô, você já namorou alguém muito ciumento?
1: Pois é.
0: Eu namorei um cara tão ciumento, que ele tinha ciúme de mim até com a minha mãe. Ele era mais ciumento que vaca parida. E eu queria me divertir, queria conhecer gente nova, queria sair, queria dançar. E ele não deixava. Aí eu acordei um dia e chutei o balde. Surtei. Terminei meu namoro, 3 anos. E mesmo gostando dele, eu terminei. E eu sofri. Sofri demais. Só que eu sofri 24 horas. Por quê, meu bem? No outro dia, começava a pecuária de Goiânia. E eu fui pra pecuária com as minhas amigas e farriei tanto. Farriei tanto que a farra virou música. E quer saber onde eu tô até hoje?

0: Bora comemorar?
1: Comemorar o quê?
0: Só despedida de solteiro, ué.
1: Rapaz, eu até queria, mas casamento é o negócio mais caro do mundo, bicho. Não tô podendo, não.
0: Relaxa, rapaz. Isso aqui é por minha conta.
1: Isso não vai prestar, não, hein?

0: Meninas, desculpa, só um minutinho, Vinícius, a gente tá com um probleminha aqui.
1: Bora ver assim.
2: Oi.
3: Olá, Vini, te acuerdas de dormir?
2: Não, não, quem fala?
3: Ai, te habla Cristina, nos conocimos em Cancún. Me regalaste algo tão bello. Te mando la foto.
2: Pero que broma é esse?
3: Ashley, quero hablar contigo.
4: Vini?
2: Do you have a child as well?
4: Look at your phone.

0: Às vezes a sorte passa na nossa frente, a gente não consegue enxergar, hein? Fique aí sonhando com seu príncipe encantado.
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1: 3 horas e 29 minutos.
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Essa festa foi para vocês.

0: valeu. Obrigado. A gente gostaria agora que vocês recebessem com muito carinho dois amigos nossos, os nossos primeiros convidados da noite, João Carreira e Capataz.
1: Uma salva de palmas.

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1: 4 horas e 20 minutos.

Alô, galera bacana! Aqui eu vou descer da banda Movimentos. Ouça agora nossa música de trabalho, Jogo do Amor.

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1: 5:07.
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0: Este DVD, nós da banda Cosmo Express, fizemos especialmente pra você.
1: Pra você que faz parte da história dos 37 anos dos Meninos de Ouro.

0: Fala, Fábio.
1: Fala, meu amigo Paulinho.
0: Olha só, depois de tanto tempo, estamos aqui mais uma vez.
1: No mesmo bar.
0: Bebendo, sofrendo por ela,
1: lado a lado.

0: Simone Biliji!
1: Yarmanu!
0: Samanu! Da! Ti!
1: Tchau, gente! Obrigada!

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1: 10 horas e 16 minutos.
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12B. E está na hora de decolar com São Francisco, meu amigo Fábio. Simbora.

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0: Hora certa. Ótica Simone. 13:39.
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Ai, meu amor. Lá vai meu amorzinho. Eu quero ouvir todo mundo, vai. Tá bonito demais, remando, remando, remando no barquinho, simbora, remando, remando, remando, trabalhando.

Bom demais. Olha aqui, ó. Eu fiz uma música nova para aquela classe que mais cresce no Brasil. Qual é a classe que mais cresce no Brasil? Alguém sabe ou não? 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

Sedezinho, João Luiz Correia, leve 10, cede para 5 pila. Sedezinho, lançamento, 5 pila, leva 10, cedezinho. Vale, vale, vale, vai, querer, querer, querer, querer. Chega para aqui, não pisa aí, rapaz.

0: Vamos, grande chefe, cabeça grande. Vamos, bofandango.
1: Sim, fazer linguiça de frango. Deixa me chamar gaiteiro. Gaiteiro, toca, toca.

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0: matava.
1: Olha, Bruno.
2: Obrigado.
3: Obrigado. Obrigado.

0: Esse é o Mujum que vai pros bailes. Vamos junto. Vamos lá. É isso aí. Tem muita gente que já dançou Mujum aqui e gosta de ir no Fandango do Serrano.
1: Combinar essa gente pra dar uma subidinha com o Serrano, então.

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Eu não sou um pregador. Não sou padre nem pastor, sou apenas um autor que canta sua verdade. Não creio em almas perdidas, porque alguém com as mãos erguidas vai chegar além da vida para salvar a humanidade. Ele vai voltar de novo para o seio do seu povo, como fez tempos atrás, não para cobrar seu amor, mas para curar nossa dor e devolver nossa paz.

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0: Ô, Leca!
1: Passe pra adiante, companheiro.
0: A demora é pouca, meu amigo. Veio pedir uma podada pra uma tropa.
1: Pode encostar a tropa no mais todo de caseiro, companheiro.

Momento do coração, quem tá apaixonado aí?

alegria nessa festa. Recordando os primeiros sucessos do Candeeiro, começando por Alan.